0: 6:40.
1: Ana Magalhães, falando de amor.

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4: Oi, oi, gente amiga da natureza. A partir de agora, da cabeceira à foz, dos rios que cortam a floresta, a nossa voz vai chegando até você através das ondas sonoras da Rádio Nacional, em sintonia com os 9 estados da Amazônia Legal, levando informação e, acima de tudo, o nosso compromisso com a vida. É o Natureza Viva, que também chega a Tabatinga pela Nacional do Alto Solimões, na Tríplice Fronteira. E estamos ainda pela Nacional de Brasília, falando ao coração do Brasil, com outras tantas emissoras parceiras, como é o caso da Rádio Difusora Acreana, que agora está em nova frequência, é 104.5 MHz. Nosso programa tem muito a agradecer a parceria com o governo do Acre, que nos momentos de desalento não permitiu que a nossa voz da floresta se calasse. Foi assim entre 2001 e 2003, quando Natureza Viva esteve longe dos microfones da Nacional. Por tudo isso, em nome de todas as pessoas que tanto contribuíram pela permanência deste espaço de educação ambiental na programação da Voz das Selvas, mais do que nunca, queremos agradecer, inclusive, as pessoas que atualmente tocam a Difusora Acreana sob a coordenação geral de Jefferson Dourado, em especial a Francineide Dias, na coordenação administrativa e comercial. Tem também o meu querido Antônio Macedo, na tecnologia da informação, e na operação de áudio, a nossa super Ângela Silva. Eu só espero que a luz da poronga continue iluminando a caminhada de todas as pessoas que têm amor pela natureza e, principalmente, aquelas que no passado pagaram com a própria vida o preço da defesa intransigente da nossa Amazônia e os direitos das pessoas que nela vivem por todo sempre. E na pessoa de Raimundão, primo de Chico Mendes, alô, alô, Seringal Cachoeira, estamos aqui saudando toda a nossa audiência com um canto que carrega a memória e o heroísmo dos povos da floresta.
5: Vamos.

0: Esse é o seu Natureza Viva. E de qualquer canto do Brasil ou do mundo, você pode ouvir a gente pelo site radios.ebc.com.br, combinado? A gente está aqui sempre encontrando um caminho para falar mais alto ao seu rádio coração. E muito especialmente neste domingo, 16 de agosto de 2026, em que aqui estamos enaltecendo as parcerias que por tantos anos sustentam esse nosso programa, precisamos lembrar que o WWF Brasil, parceiro histórico desse nosso programa, está fazendo 30 anos. E como parte das comemorações, o W montou uma mini exposição num renomado hotel da capital de todos os brasileiros. E para nossa grande surpresa, em meio às imagens que contam a trajetória de vida desta importante organização socioambiental, lá estavam fotografias alusivas a parceria com o nosso Natureza Viva, um belo registro fotográfico de uma história que começou a ganhar forma há mais de 3 décadas, mais precisamente em 18 de março de 1993, na época com a então Radiobras, que assinou seu primeiro convênio com o Fundo Mundial para a Natureza, o WWF, bem como com o Grupo de Trabalho Amazônico, o GTA. E essas duas instituições passaram a comandar a produção desse nosso programa. A notícia foi dada, inclusive, na edição seguinte do Natureza Viva, em 20 de março de 93, apresentada por Carlos Moreira e Ida Petrekovski.
1: Bom, então vamos lá. E se você passou a semana inteira aguardando sábado para poder se informar sobre plantas, bichos e gente, chegou a hora, pois estamos começando o programa Natureza Viva.
2: A partir de agora, o programa Natureza Viva passa a contar com o apoio de duas instituições muito conhecidas e atuantes em questões do meio ambiente.
1: Na última quinta-feira, a Radiobras assinou um convênio com a WWF, Fundo Mundial para a Natureza, e o GTA, Grupo de Trabalho Amazônico, que passam a participar deste programa.
2: Queremos falar do meio ambiente, mas principalmente queremos falar sobre você, homem, mulher e criança da Amazônia. Queremos divulgar, informar, aprofundar tudo que se refere à preservação da natureza, que signifique melhorar sua condição de vida.
0: E finalmente, em 22 de maio de 93, essa parceria se consolidou com a estreia do Natureza Viva em seu formato atual. Nessa época, eu, Mara Régia, estreava também o quadro Natureza Mulher.
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2: Bom dia, Brasil. Bom dia, amigos. Bom dia, amigas. Muito bom dia. Sábado, 22 de maio de 93. E a partir de agora, nós vamos ficar juntinhos com mais um programa Natureza Viva. Hoje, diga-se de passagem, um programa super especial para você. A partir de hoje, muito mais do que especial, que a Natureza Viva já vinha sendo especial. E a partir de hoje vai ser muito mais especial. Bom dia, minha querida companheirinha que está no seu trabalho. Bom dia, você que está em casa. Bom dia, você, Ida Petrekovski.
1: Bom dia, Carlos, e bom dia a todos os nossos queridos ouvintes da Rádio Nacional da Amazônia.
2: Pois é, a produção musical do Antônio Miranda, trabalhos técnicos do Edson Neri, produção de Ida Petrekovski, que também apresenta o programa junto com esse amigo de vocês, Carlos Moreira.
1: Pois é, e o programa Natureza Viva começa hoje de cara nova. Muitas novidades para vocês. Este é um programa dedicado a todas as comunidades da Amazônia.
2: Um novo espaço que vem daqui a pouco é o Jornal da Natureza, todo feito com informações das entidades que você participa e quer saber o que faz. Vamos falar de como estão as cheias do Rio Amazonas e seus afluentes, mas também fomos buscar explicações ao grande número de conflitos no campo. Conversamos com várias pessoas. E quem participa a partir de hoje no programa é o jornalista Ronaldo Brasiliense. Ele vai revelar os números da violência.
1: Natureza Entrevista é um bloco em que nós ouvimos e vocês contam a sua vida. Nós entrevistamos uma mulher muito especial, a Maria do Socorro, ou Toquinha, como é conhecida no Maranhão, sua terra natal.
2: Quem também fará parte do programa a partir de hoje, o nosso Natureza Viva, é a queridíssima Mara Régia, uma jornalista que começou sua carreira aqui, nas ondas da Rádio Nacional da Amazônia. Durante 10 anos, Mara comandou um programa na Rádio Nacional AM, aqui de Brasília, quando esteve à frente da luta pela defesa dos direitos da mulher. Ela não deixou de lutar e volta agora com toda a energia no quadro Natureza Mulher. É imperdível. Fique ligado.
0: E a história foi crescendo. Em 1996, com a ampliação das transmissões do Natureza Viva e a chegada de mais um bom parceiro, Ministério do Meio Ambiente, a parceria com o WWF estava cada vez mais sólida. A ampliação foi notícia, inclusive, na Voz do Brasil, em 24 de junho de 96. Vale a pena conferir.
4: O ministro do Meio Ambiente, Gustavo Krause, e o presidente da Rádio Brás, Maurílio Ferreira Lima, assinaram hoje contrato para a produção do programa Natureza Viva.
5: O programa de educação ambiental será veiculado pela Rádio Nacional da Amazônia diariamente de 7h30 às 8 horas da manhã. O ministro Gustavo Krause falou sobre a importância do rádio para a divulgação do Natureza Viva.
6: O rádio é um companheiro inseparável de quem está, né, nesses rincões distantes do país, né? É um elemento não só de informação, mas um elemento de formação também.
5: Vão participar da produção do programa Natureza Viva, além da Rádio Brás e do Ministério do Meio Ambiente, o Fundo Mundial para a Natureza, o IBAMA e a GTA. De Brasília, Patrícia Novaes.
0: E essa história de parcerias continua atravessando o tempo. Ainda hoje, você vai poder acompanhar um dos trabalhos realizados entre a Rádio Nacional da Amazônia em parceria com WWF Brasil na série Somos Amazônia, produzida em 2018. Uma parceria que nasceu lá atrás, amadureceu com o tempo e continua dando frutos, porque quando a comunicação pública se junta a quem defende a floresta, quem ganha é a vida. E a isso chamamos filosofia. E para que ninguém se esqueça, neste domingo 16 de agosto, também celebramos o Dia do Filósofo. O que será que faz um filósofo, hein? Você sabe? Ah, filósofo é aquele que se permite perguntar, duvidar, pensar além do óbvio. É quem olha para o mundo com curiosidade e não se conforma com as respostas prontas. Mas filosofia também pode estar nas coisas mais simples da vida, nas escolhas que fazemos, nos caminhos que seguimos, na maneira como enxergamos o outro e o mundo à nossa volta. E se tem alguém que sabe transformar as pequeninas coisas do cotidiano em grandes reflexões, sempre com muito humor, é Concessa, personagem criada e interpretada pela nossa querida atriz Cida Mendes. Ela que em 2023, durante o primeiro Festival Literário de Paracatu, a Flip Paracatu, estreou oficialmente no mundo das letras como uma legítima fisólofa. Seu primeiro livro, lançado pela editora Ramalhete, Minas Gerais, uai, não é isso, minha amiga?
7: É chique, Ramalhete é de Belo Horizonte, Mara Régia. Você acredita que eu conheço esse moço da Ramalhete há muitos anos? Ele me arrumou livre demais nas minhas coisas, eu precisava coisar e negociar meus trens. Especialista geral, ele me ajudava. Aí quando essa não encontrou, aí ele viu eu fazendo, sabe o que, Mara Regi?
0: O quê?
7: O encontro ano passado das bordadeiras do Brasil, você a lembra?
0: Ah, lembro, que maravilha!
7: Pois é, de modo que ele estava lá, aí ele falou pra mim assim, ô Concessa, você tem escrivinhado esses trem, tudo que você fala? Eu falei, eu tenho demais, amor. Aí ele falou, vamos fazer um livro desse trem? Eu falei, uá, vão fazer, você me ajudando, né? Que ele é mais estudado que eu, né?
0: Uhum.
7: Aí ele me ajudou, nós fez.
0: Olha que maravilha. Você, nesse seu livro, não só escreve sobre as suas peças de teatro, sobre as suas conversas no seu canal no YouTube, tecendo prosa, mas você coloca a poesia como mineiro no mundo inteiro. Que poesia mais linda? É sua?
7: Uai, poesia, você sabe que de vez em quando eu dou para olhar para a pedra e não ver a pedra, né? Ver outra coisa e diz que isso que é poesia. Aí eu vou lá e escrevi.
0: Então, tô aqui encantada. Será que você sabe dizer essa poesia? Em toda a banda?
7: Ah, agora associar depois da Covid eu não sei nada, nem meu CPF.
0: Tá, então olha só. Então eu vou ler aqui pro pessoal ficar mais encantado ainda, né? Começa assim. Em toda banda, até no estrangeiro, o povo gosta de mineiro. Porque mineiro, quando recebe, abre as portas e a janela. Cê come, cê bebe, tem pão de queijo, café coado, um trem cozido, um trem assado. A prosa corre espichada, o tempo querendo parar. No quintal, a criançada só pensa em brincar. Quando a viagem pega o mineiro, ele é querido no mundo inteiro. O trem funciona desse jeito. Recebe é recebido, nós é um povo sabido. Muita sabedoria, com César, não é à toa que tu agora é fisólofa. É um livro de crônicas, crônicas, né? Cada uma melhor que a outra.
7: E esses treinos, vai pondo assim.
0: O livro é como a palavra, anda.
7: Anda.
0: Então,
7: né?
0: Que sua vida seja viajar por esse país aí, levando a sua palavra, que anima, que alegra. Parabéns, Concessa, você que sabe unir humor e filosofia para a gente viver melhor. Cida Mendes é bibliófila, uma leitora. Doutora, conto mais. Sabe o que é isso? É que nem aquele pessoal que é criminoso, conto mais. Bibliófila, leitora, conto mais. Você lê até bula de remédio, é verdade?
7: Eu leio de velho, Mara Régio, contar os seis que eu tenho uma gastura de ler.
0: É mesmo?
7: Tem. Nossa. É bom, a gastura é boa, não é?
0: É maravilhoso.
7: Lê na hora.
0: Mas isso é da família?
7: Eu aprendi isso, foi na rua.
0: Como assim?
7: Porque, vou contar pra você como é que esses programas de leitura funcionam, Mara Régio. Belo Horizonte, eu, quarto ano completo, nunca tinha assim, um fundo de ler. Aí acumulou o trem de ponhar livro no fundo de ontem. Você acredita? Foi ali que eu arrumei.
0: Pois ó, depois eu
7: aí
0: vou te
7: contar. Aí pegava um livro no pão de onça, devolvia no outro pão de onça, pegava outro pão de onça. E nisso eu fui pegando gosto, peguei amor, igual cachorrinho.
0: Ó, que coisa linda. Isso é história para um outro livro, né? Então,
7: é história para outro livro, é, não é?
0: Com toda certeza. Agora, para que a gente possa animar nossa audiência, tá valendo, hein? Fisiologias de Concessa. Como tantas outras, você vem escrevinhando ao longo da vida, né? Alô, Jandira! Tem que ter coragem de ser alegre e alegre de ser corajosa, né? Não, Fé?
7: É que o povo chama a pessoa seguidor. Eu não gosto de chamar de seguidor. Eu Sim. chamo tudo de Jandira.
0: Mas eu acho.
7: Tem de seguidor, esquisito demais, né? A pessoa tá te seguindo.
0: Com certeza. Mas então, olha, minha amiga, eu só posso desejar você mais sucesso ainda do que você já tem. Minha linda, grande abraço, sucesso, muita alegria na sua vida, muita coisa boa, grande beijo, querida.
7: Beijo, coisinha, beijo pra todas, viu, coisinha?
0: Já que estamos falando em filosofia, vamos agora ouvir a filosofia musical de Monsueto e Arnaldo Passos na voz da cantora Marlene.

0: Acabamos de ouvir Mora na Filosofia, com a cantora Marlene, uma das grandes rainhas do rádio. No final dos anos 90, na casa do querido amigo Zélio Visconti, considerado um dos mais queridos artistas pop das artes, eu tive o prazer de abraçar pessoalmente Marlene ao lado do saudoso Sérgio Brito e do eterno Emílio Santiago. Oh, saudade! E falar de Marlene é também falar da história da nossa radiodifusão no Brasil, falar dos 90 anos da Rádio Nacional do Rio de Janeiro e, claro, dos 45 anos do nosso Viva Maria, que já está em tempo de contagem regressiva para essa grande celebração. E Zélio, claro, é nosso convidado de honra. Diga lá, meu amigo!
1: Viva Maria, viva Rádio Nacional, viva tudo isso aí que você acabou de mostrar para a gente. Mora na filosofia. Alegria, meus senhores. Saudações, marlenista. Tudo isso é uma nuvem maravilhosa de sonhos, de coisas que eu vivi nesse tempo todo que eu frequentei o auditório da Rádio Nacional. Então, para mim, é uma lembrança muito emocionante, de verdade, ouvir a Marlene cantando Mora na Filosofia e relembrar os Teatro São Caetano, concurso de música de carnaval, e a Marlene concorrendo com o samba Mora na Filosofia, desse Mansueto fantástico, gênio, gênio, gênio. E a Marlene de braços abertos, com aquele vestido rabo de peixe belíssimo, soletrando cada letrinha do samba. Eu vou lhe dar a decisão. Botei na balança, você não pesou. É sambão, e na rua o povo cantando. Enfim, estamos nós aqui comemorando, festejando, lembrando e saudando. Viva Mara Regia, com esse seu punho guerreira, com um programa maravilhoso, a rádio dando todo o apoio, te levando de norte a sul do país, e os registros todos importantes, todo o movimento, tudo que você coloca, a tua voz chega. Um beijo grande para você, obrigado. E vou continuar cantando aqui Mansueto, Marlene e o nosso carnaval, que é pura poesia. Beijo grande e até sempre.
0: Bem assim como o Zélio, Viva Maria está de portas e microfones abertos para receber você no projeto Viva Maria na Academia. Viva Maria em ritmo de festa. Quando entrar setembro, vamos celebrar os 45 anos desse nosso programa. E você já pode participar da campanha Viva Maria na Academia, que quer ouvir quem levou esse nosso programa para dentro das universidades. É o caso do jornalista e pesquisador Cláudio Paixão, que na conclusão do curso de jornalismo escreveu o TCC Viva Maria, o rádio a serviço da igualdade de gênero.
2: Eu levei o programa Viva Maria para a Universidade Federal do Tocantins em 2013, quando eu concluí minha graduação em jornalismo. No trabalho, eu discuti o pioneirismo do programa Viva Maria nas discussões de gênero pelo rádio.
0: 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Pois é, em setembro temos festa para

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Nossa, tá ali lá o foguete. Once fecha o São Paulo.

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0: Mr. Hit 70 Slam.
1: Oh, meu Deus, eu amo tanto vocês. Obrigada, minhas amigas, por tudo.
2: Aí, meu compadre, vou falar pra ela agora.

0: Marcelo Guilherme!
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0: Enquanto eles estão indo, nós estamos voltando de viagem. Anos 2000. 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

Contra esse safadão. Com vocês e pra vocês, menos é mais no Turma no Quintal. Vambora!

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1: Citrina Nili Davi.

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0: Bomba é eu.
1: Bomba é eu, bebê.
2: Aí, meu compadre. Vou falar pra ela agora. Agora. Vambora.

0: Muito obrigado, meu povo lindo!
1: Aí, nós tá precisando desabafar, mas é a oposição. 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Eu vou lançar assim, ó, pra vocês, ó.

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0: Obrigada, amiga. Deus te abençoe, tá?
1: Ei, parou, parou, parou, segurou. Tem cerveja aí?
2: Tem!
1: E tá gelada?
2: Ah!

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Sorry.

Queria que todo mundo jogasse a mãozinha lá em cima a partir de agora para ficar bonito, para aparecer no nosso DVD. Todo mundo com a mãozinha lá em cima, pro um lado, pro outro, pro um lado, pro outro. Tá lindo demais. E aí, rapaziada?

0: Só pode apaixonar demais, hein?
1: Faz o coração doer, né, mano?
0: Você tá doido? Pode tudo dar certo, mas do nada pode dar tudo errado.

0: Obrigada, Yasmin Santos!
1: Obrigada, amiga. Deus te abençoe, tá?

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1: Não tem jeito, meu compadre. Vambora.

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1: Que coisa linda, galera!

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0: Não tem meio termo. 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
1: Eu acho que você tem que mandar aquela mensagem. Mas manda o que tá no seu coração.
2: Porque se fosse eu falaria.

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0: E Carlinhos Gilmar!
1: Isso é pano, meu amigo!
0: Sem moderação, amigo!
2: Sextou sem moderação!
3: No pelo, valendo, você tá
2: valendo!
0: Vambora!

0: Obrigada, derramo choro.
1: Salve de palmas, você diz.
2: Pode começar.

0: demais Patrícia Fernandes.
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1: Olha essa história aqui, ó.